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2: Mundo Livre, sua atitude sonora, já tô de volta pra abrir a minha próxima hora, trazendo som pra você lá dos anos 80, som do Echo, hein? The Killing Moon.

Mundo Livre, sua atitude sonora. Tá aí os caras do Midnight Oil com The Dead Heart. Antes ouvimos Baraka Palmer, Another Way, e ainda Pink com Try. Seguimos em frente com Bon Jovi, You Give Love a Bad Name.

0: Mundo Livre, sua rádio de atitude. É isso aí, fechamos mais uma sequência com Through Fire, Listen to Your Heart e ainda 21 Pilots com Stressed Out. Rapidíssimos, vamos para um break e na volta trago o som do Creedence pra gente curtir.
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Bom demais, esse foi o B-52s com Legal Tender, antes Ira, a receita para se fazer um herói, e o Creedence com a clássica Bad Moon Rising. Agora a gente segue diretamente para a Califórnia, de skatinho ao som de Red Hot Chili Peppers, By The Way.

0: Mundo Livre, sua atitude sonora com Bad Religion, American Jesus, antes The Kinks, You Really Got Me, e ainda rolou também som do Magic com Rude. É isso aí, estamos juntos curtindo essa programação de sábado aqui nas ondas sonoras da Mundo Livre. Eu sou Renan Zamilian e te faço companhia até a meia-noite. Já já volto, abrindo mais uma hora aqui da nossa sequência com o som de Mr. David Bowie. Fica aí pra conferir qual é.
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Olá, já estamos de volta com a programação noturna deste sabadão aqui nas ondas sonoras da Mundo Livre. Bora juntos curtir som do David Bowie, chegando agora com a clássica Ziggy Stardust. Aumenta o som pra essa.

Olha aí o recado do Doobie Brothers, listen to the music. Não pule nada, não antecipe, não acelere, curta a música. Antes rolou também som do Titãs com Insensível e Arctic Monkeys 505. Agora a gente deixa a coisa mais romântica, ao som de Whitesnake, chegando na sequência com Is This Love?

0: Mundo Livre, sua atitude sonora. Esse foi Kid de Abelha com Fixação. Também ouvimos Chumbawamba Tub Thumping e o Kenny Loggins aquecendo a pista de dança do nosso sábado com o Footloose. Break rapidinho na sequência, não saia daí, porque na volta já trago pra você som da Joan Osborne, One of Us.
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Tá aí em alto e bom som, do jeito que o Kiss gosta. A gente ouviu Kiss, I Love It Loud, antes Pitty com Admirável Chip Novo e os professores Rolling Stones com Painted Black. Agora a gente segue com System of a Down, bora de Lonely Day.

0: Mundo Livre, sua atitude sonora. Esse foi o R.E.M. com Losing My Religion. Antes também rolou por aqui som do Incubus com Drive e The Turtles com Happy Together. As três últimas fechando mais um bloco no nosso encontro deste sábado. Olha só, tem mais uma hora ainda repleta de atitude sonora pra rolar por aqui. Então te convido a ficar comigo pra curtir som do Foo Fighters, chegando logo logo na próxima hora.
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Mundo Livre, sua atitude sonora. Já estamos de volta com a programação noturna deste sábado. Eu sou Renan Zamelian e sigo contigo até a meia-noite. Olha só, vem chegando aí banda com essência dos anos 90, mas essa música lá de 2011, Foo Fighters, Walk.

Mundo Livre, sua atitude sonora duplamente regueira, hein? Olha só, a gente ouviu Cidade Negra com A Sombra da Maldade e logo antes também teve Bob Marley com Get Up, Stand Up. Bom demais, hein? E a gente segue na mesma pegada com outra banda gigante lá dos anos 70, classic rock britânica, som do Electric Light Orchestra, Mr. Blue Sky.

0: Tá aí o som do The Smiths, There Is a Light That Never Goes Out. Já dancei incontáveis sábados ao som dessa música. Antes também rolou Nickelback, Far Away e o Rapa lá do B, lá do A. É isso aí, break rapidíssimo na sequência. E quando eu voltar, eu trago pra você som do Offspring, Come Out and Play.
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Mundo Livre e sua atitude sonora, essas duas últimas já dariam por si só uma festinha particular, né? A gente ouviu Elton John com Kiki D, Don't Go Breaking My Heart, e ainda Hugh Lewis and the News, The Power of Love. E agora a gente recebe por aqui no palco da Mundo, Aerosmith, trazendo aquela pra gente cantar junto com voz emocionada de Living on the Edge.

0: Mundo Livre, sua atitude sonora, fechando bem demais o nosso encontro de hoje com The Killers, Read My Mind, antes Adele, Rolling in the Deep e ainda Lynyrd Skynyrd com Sweet Home Alabama. É isso aí, muito obrigado pela sua companhia. Amanhã eu tô de volta no mesmo horário, a partir das 19 horas, pra gente curtir um finalzinho de domingo, atitude sonora, daquele jeitão. Bom descanso pra você, excelente sábado, curta o fim de semana e a gente se vê. Tchau!
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4: Com o frio, sintomas respiratórios como nariz entupido, coriza, tosse, dor de garganta e febre se tornam mais frequentes. Mas a congestão nasal nem sempre tem a mesma causa. Pode estar relacionada a rinite, sinusite, resfriado, gripe ou Covid-19. E cada quadro exige uma avaliação adequada. Reconhecer os sintomas desde o início é fundamental para evitar agravamentos. Em alguns casos, infecções respiratórias podem evoluir para quadros graves, como a Síndrome Respiratória Aguda Grave, a SRAG. Dados do boletim Infogripe da Fiocruz apontam que em 2026, o Brasil já registrou mais de 82 mil casos de Síndrome Respiratória Aguda Grave e 3.591 mortes pela síndrome. O clínico geral, Dr. Ricardo Gullit, dos hospitais São Marcelino Champagnat e Universitário Cajuru, destaca que a vacinação tem papel essencial na prevenção de formas graves de doenças infecciosas. Vacinas como gripe, covid, pneumonia e herpes zóster, entre outras, ajudam a reduzir complicações, hospitalizações e a proteger os grupos mais vulneráveis.
5: O frio, a chuva, toda a umidade dessa época do ano faz com que a gente fique cada vez mais aglomerado e aí, invariavelmente, os vírus respiratórios circulam e as pessoas ficam doentes. Para evitar isso da melhor maneira possível, a gente tem que estar sempre com o calendário vacinal em dia. Então, vale muito a pena sempre conversar com seu médico para deixar atualizado o seu calendário vacinal de gripe, de pneumonia, de herpes, de meningite e várias outras doenças que são imunopreveníveis. Por isso, sempre tenha um médico por perto para manter a sua saúde em dia.
4: Clima seco e as baixas temperaturas podem irritar as vias aéreas e piorar sintomas em quem já tem rinite, sinusite ou doenças respiratórias crônicas. Dr. Ricardo Gullit alerta que alguns sinais não devem ser ignorados.
5: Nessa época do ano é muito comum resfriados, gripes, sinusites, rinites e muitas vezes a gente vai deixando levar. Mas tem algumas coisas que merecem a nossa atenção para pensar que talvez seja a hora de procurar um atendimento médico. Os principais sinais de gravidade são febre alta e persistente, dificuldade para respirar, uma queda progressiva do estado geral, então sonolência, dificuldade de fazer as atividades, uma diminuição importante da aceitação da dieta, uma redução importante na quantidade de urina. E em crianças pequenas, alteração de comportamento, diminuição da aceitação da dieta, são todos sinais que vão fazer a gente ficar de olho aberto e procurar assistência. Vale lembrar que idosos, crianças, gestantes, pessoas que já têm problemas respiratórios têm que ficar ainda mais atentos para esses sinais de gravidade.
4: A prevenção inclui manter os ambientes ventilados, higienizar roupas de cama com frequência, evitar acúmulo de poeira, fazer lavagem nasal com soro fisiológico quando indicada e manter a vacinação em dia. A orientação é conversar com um médico para avaliar quais imunizantes são recomendados para cada pessoa e qual o melhor momento para aplicá-los. Repórter Flávia Consoli.
6: A partir de agora, uma parte da arrecadação de impostos de sites de apostas, bets, será destinada para o ressarcimento de gastos de saúde de policiais federais. Antes, esses recursos iriam para a Previdência Social. A lei que trata dessa matéria foi sancionada nesta quinta-feira pela Presidência da República. A medida destina 3% dos recursos obtidos com as bets para o FUNAPOL, o Fundo de Aparelhamento e Operacionalização das Atividades da Polícia Federal. O dinheiro será disponibilizado de forma gradual, 1% em 2026, 2% em 2027 e 3% a partir de 2028. A lei ainda permite que seja feito um repasse de R$ 200 milhões ao Funapol ainda neste ano. O fundo foi criado para financiar as atividades da Polícia Federal, principalmente com diárias para deslocamento dos agentes. Em 2022, foi permitida a inclusão de parcelas não indenizatórias, como gastos com saúde desses servidores. Com a lei sancionada nesta quinta, não haverá mais limite para o ressarcimento com despesas de saúde e de retribuição por atividades extraordinárias. O texto ainda estende o custeio desses valores com a Polícia Rodoviária Federal e com a Polícia Penal Federal. Com informações da Agência Brasil, da Rádio Nacional em Brasília, Gésio Passos.
7: O governo brasileiro indicou disposição para retomar o diálogo comercial com os Estados Unidos para reduzir alíquotas e ampliar a lista de produtos isentos da tarifa de 37,5% imposta pela Casa Branca. A declaração foi feita pelo ministro do Desenvolvimento, Indústria, Comércio e Serviços, Márcio Elias Rosa, durante evento da Apex Brasil, a Agência Brasileira de Promoção de Exportações e Investimentos, realizado em Brasília nesta quinta-feira. Segundo o ministro, a última reunião de alto nível com o escritório do representante de comércio dos Estados Unidos, em 14 de julho, terminou com o compromisso de retomar as conversas em agosto. Ele também disse que o governo brasileiro pode tomar a iniciativa de procurar Washington caso os americanos não retomem as negociações. Márcio Elias Rosa defende que o Brasil mantenha o diálogo ativo, mesmo diante do impasse tarifário.
8: A Organização Mundial do Comércio nunca fez tanta falta como faz nos dias de hoje. Mas isso não é problema para a gente existir. O Brasil, que defende o multilateralismo, não para de negociar. Acredita no poder de negociação, acredita na proximidade dos povos, acredita que a identidade entre homens e mulheres, independentemente da sua origem, do território que habita, da língua que fala, é mais relevante do que posições ideológicas de alguns que governam por ocasião, episodicamente. Esses passam.
7: Em discurso no evento Outlook Agro Brasil, o ministro do Desenvolvimento citou a abertura de novos mercados, com acordos recentes firmados com Singapura e com a EFTA, grupo formado por Noruega, Suíça, Islândia e Liechtenstein, além da União Europeia, bloco com o qual a corrente de comércio cresceu US$ 2 bilhões somente em maio e junho. Elias Rosa também respondeu às críticas do governo de Donald Trump de que o agronegócio brasileiro avança às custas do desmatamento.
8: Aqueles que dizem que o Brasil produz a partir do desmatamento ilegal, aqueles que supõem que o Brasil produz a partir da exploração de riquezas naturais, erra quem diz isso. O Brasil reduziu em 50% o desmatamento ilegal nos últimos 3 anos na Amazônia. O Brasil reduziu em 63% o desmatamento ilegal no Pantanal. O Brasil está recuperando 3,4 milhões de hectares de áreas que antes foram devastadas.
7: O desmatamento é justamente uma das frentes contestadas pelo Brasil na Organização Mundial do Comércio. Nesta quinta-feira, o país formalizou um pedido de consultas sobre 2 medidas do governo americano, baseadas na seção 301 da Lei de Comércio dos Estados Unidos, que apresentam, entre outras justificativas, supostas práticas ambientais irregulares do agronegócio brasileiro. O governo do Brasil sustenta que as sobretaxas aplicadas ultrapassam os percentuais previstos na própria nomenclatura tarifária dos Estados Unidos. Da Rádio Nacional em Brasília, Pedro Lacerda.
9: A busca por pessoas desaparecidas ganhou mais uma ferramenta de apoio. Uma parceria entre os Ministérios Públicos do Rio de Janeiro e de São Paulo e a Secretaria Municipal de Segurança Pública de São Paulo, firmada nesta quinta-feira, estabeleceu que as câmeras de reconhecimento facial dos 2 estados passem a atuar de forma integrada nesses casos, permitindo que o rosto de qualquer pessoa desaparecida no país possa ser inserido simultaneamente em suas redes de monitoramento. O sistema vai funcionar por meio do Centro Integrado de Comando e Controle do Rio de Janeiro e do Smart Sampa, fortalecendo as ações dos programas de localização e identificação de desaparecidos em todo o país. Juntos, Rio de Janeiro e São Paulo respondem por cerca de 80 mil casos de desaparecimentos, o que equivale a mais de 70% dos registros. A inclusão de dados no sistema de reconhecimento facial depende do consentimento de familiares ou responsáveis. De acordo com o Sistema Nacional de Localização e Identificação de Desaparecidos, embora na maior parte das declarações não exista um motivo aparente para o desaparecimento, algumas causas relevantes são problemas psiquiátricos, perda de contato voluntária e dependência química. Os ministérios públicos orientam que as famílias procurem um órgão assim que o desaparecimento for identificado, não sendo necessário esperar nenhum tipo de prazo. Da Rádio Nacional no Rio de Janeiro, Carolina Pessoa.
10: Eleitores com mais de 70 anos não são obrigados a votar. Para este grupo, que representa 11% do eleitorado brasileiro, o voto é facultativo e não é necessário justificar a ausência nas urnas. Ainda assim, muitos brasileiros e brasileiras dessa faixa etária fazem questão de exercer sua cidadania por meio do voto. O número de brasileiros com mais de 70 anos aptos a votar aumentou 83% nos últimos 16 anos. Passou de cerca de 9 milhões e 400 mil em 2010 para mais de 17 milhões e 200 mil em 2026. Os dados estão disponíveis no site do TSE, o Tribunal Superior Eleitoral. Fátima Gaspar é professora aposentada e aos 71 anos, ela conta o motivo que a faz seguir indo às urnas.
11: Eu não gosto que escolham por mim. Eu sou uma pessoa que voto desde os 18 anos, então eu sou uma pessoa que sempre gostei de estar ligada nos candidatos. E acompanho o que ele faz. Minha sessão eleitoral é bem próxima à minha casa. Eu tenho problema de artrose, mas eu vou, levo um banquinho, qualquer coisa eu sento lá.
10: O voto também é facultativo para pessoas entre 16 e 18 anos. Segundo o TSE, jovens com até 18 anos representam cerca de 2,25% do eleitorado nacional e houve queda de 14% no percentual desse grupo em comparação com as eleições de 2022. Já a participação de pessoas com 60 anos ou mais aumentou 13% no mesmo período. Para o cientista político Robson Carvalho, o aumento do eleitorado na faixa etária 60+ implica numa maior consciência na hora de votar.
12: Eleitores que estarão mais experimentados, né, terão participado de mais eleições, do ponto de vista teórico, eles terão mais condições de fazer uma escolha melhor, mais estudada, mais apropriada. Isso faz com que os candidatos e partidos precisem se esforçar um pouco mais para tentar se comunicar com esse eleitor que poderá estar mais exigente nessas eleições, que já votou diversas vezes.
10: Com relação à abstenção, um levantamento da Nexus Pesquisa e Inteligência de Dados aponta que houve queda nas últimas 3 eleições gerais entre maiores de 60 anos. Já entre o eleitorado em geral, aumentou o número de abstenções, isto é, mais gente deixou de comparecer às urnas. Para maiores de 70 anos, público que não é obrigado a votar, o número de abstenções foi de 63,6% em 2014 e de 58,9% em 2022, o que significa que os mais velhos estão indo votar. O cientista político Robson Carvalho destaca quais pautas devem ser abordadas pelos candidatos com foco no público acima de 70 anos.
12: Temas de saúde e assistência social são mais bem-vindos porque diz respeito a mais assistência à saúde e à seguridade social e assistência social que venha sendo assegurada pelo Estado. Então, é uma política que, por parte dos candidatos, terá menos resistência de se colocar, de se propor para o público, para os eleitores.
10: No total, o Brasil tem 158 milhões de eleitores aptos a votar nas eleições deste ano. com produção de Luciene Cruz, da Rádio Nacional em São Paulo, Sara Kines.
6: As plataformas digitais devem apresentar até o dia 16 de agosto planos de conformidade para garantir a integridade das eleições. Uma portaria do Tribunal Superior Eleitoral publicada nesta quinta-feira detalha as medidas que devem ser apresentadas à Justiça. O plano de conformidade para as eleições deverá detalhar as estruturas e os procedimentos para o cumprimento de ordens da Justiça Eleitoral, como a remoção de conteúdos, suspensão de perfis, fornecimento de dados e interrupção de propaganda irregular. As redes sociais ainda devem informar as medidas de moderação para conteúdos inverídicos ou gravemente descontextualizados, com capacidade de afetar a integridade das eleições. Essas plataformas digitais devem ainda apresentar os mecanismos para identificar e desarticular redes organizadas para manipulação com utilização de robôs ou perfis falsos. No caso do uso de inteligência artificial generativa, as empresas deverão demonstrar meios para impedir a geração de conteúdos que favoreçam candidaturas ou partidos, como a recomendação de votos ou produção de material de cunho sexual envolvendo candidatas ou candidatos. As plataformas devem detalhar as ações adotadas para o cumprimento das regras de transparência da publicidade política, incluindo identificação dos anunciantes, manutenção dos anúncios e declaração de inteligência artificial em conteúdos impulsionados. As empresas também precisam informar os canais de denúncias e contestação, as medidas de proteção de dados pessoais e procedimentos para identificar disparos automatizados e em massa. As regras valem para plataformas de até 5 milhões de usuários ativos mensais no Brasil, mas o TSE pode exigir um plano simplificado para aquelas que não atinjam esse número. Os provedores devem comunicar obrigatoriamente ao TSE em até 3 dias, qualquer risco extraordinário à integridade do processo eleitoral que exija resposta imediata. Um relatório consolidado sobre a execução do plano deve ser apresentado até o dia 19 de dezembro. Em parte, essas informações serão públicas para permitir o acompanhamento da sociedade. Dados técnicos que possam comprometer a segurança dos sistemas e segredos comerciais poderão ser classificados como restrito. Da Rádio Nacional em Brasília, Gésio Passos.
9: Os casos de síndrome respiratória aguda grave no Brasil estão em queda, de acordo com o novo boletim Infogripe da Fiocruz, divulgado nesta quinta-feira. O cenário, parecido com o da semana passada, é impulsionado principalmente pela redução das hospitalizações por vírus sincicial respiratório e por influenza A e B. Ainda segundo o relatório, apenas os estados do Maranhão, Rio Grande do Sul e Santa Catarina apresentam incidência de síndrome respiratória aguda grave em nível de alerta ou risco. Os casos se concentram especialmente em crianças pequenas, mas no Maranhão há um pequeno crescimento também entre idosos, possivelmente associado à Covid-19. Além disso, a análise aponta que muitos estados que estavam com queda no número de casos atingiram níveis de segurança ou de baixo risco, entre eles Alagoas, Ceará, Pará e São Paulo. O coordenador do Infogripe, Leonardo Bastos, esclarece os motivos para esse cenário.
13: Já está passando a época dos vírus sazonais, em que a gente tem os casos de influenza, vírus sensicial respiratório. A gente ainda vê estados em nível de alerta associado aos casos de vírus sensicial respiratório.
9: O boletim também aponta que, enquanto a incidência da síndrome apresenta maior impacto em crianças de até 2 anos, a população a partir de 65 anos é a mais impactada em relação à mortalidade. Leonardo Bastos reforça que a vacina é a principal forma de prevenção contra casos graves e óbitos. Ele relembra ainda outros cuidados importantes que devem ser mantidos em todo o país, independentemente do número de casos.
13: Quem está com sintoma respiratório, se pudesse ficar em casa, o uso de máscara é muito importante. Isso vale para o Brasil todo. Embora a gente tenha algumas regiões onde o risco seja mais elevado, você pode ter alguma doença respiratória em lugares diferentes.
9: Em 2026, foram notificados, de acordo com o boletim, quase 126 mil casos de síndrome respiratória aguda grave no país. Da Rádio Nacional no Rio de Janeiro, Carolina Pessoa.
14: As tensões no Oriente Médio aumentaram com as explosões próximas a uma importante rota comercial da região, o Canal de Suez. O preço do barril de petróleo variou pouco e permaneceu perto dos 90 dólares. Estados Unidos e Irã voltaram a trocar ataques pela segunda vez desde o fim da trégua, que não durou nem uma semana. A quinta-feira começou com ataques de drones contra dois navios tanques americanos, atracados no Egito, bem próximos ao Canal de Suez. As explosões trouxeram novas preocupações sobre a guerra no Oriente Médio. Com o fechamento dos estreitos de Hormuz e Bab el-Mandeb, o Canal de Suez se tornou a única rota segura para o transporte do petróleo saudita. Segundo o governo do Egito, nenhum grupo reivindicou a autoria do ataque. No fronte iraniano, os Estados Unidos afirmaram ter atacado alvos ligados à Guarda Revolucionária Islâmica em resposta a um ataque contra uma base americana na Jordânia e contra navios no Estreito de Hormuz. Segundo Washington, foram atingidos centros de comando militar e instalações de mísseis e drones. Na cidade de Ahvaz, no sudoeste do Irã, uma grande coluna de fumaça se formou após o ataque. Segundo a mídia estatal iraniana, 3 pessoas morreram, incluindo uma criança de apenas 2 anos. O Irã retaliou com uma leva de mísseis e drones contra bases americanas no Kuwait e na Jordânia. O ataque teria destruído hangares de drones, um depósito de combustíveis e também 3 caças F-35. Os Estados Unidos negam que esses alvos tenham sido atingidos.
6: Com informações da agência Reuters, da TV Brasil em Brasília, Antônio Trindade.
15: O Paraguai convocou nesta quinta-feira seu embaixador no Brasil para retornar ao seu país, após o presidente Lula fazer declarações sobre a Guerra do Paraguai, ocorrida entre 1864 e 1870. O gesto sinaliza uma insatisfação diplomática entre os países. Em nota, o Ministério das Relações Exteriores paraguaio afirmou que, além da convocação do embaixador José Antônio Marcondes, o chanceler Rubem Lescano teria conversado com o ministro brasileiro de Relações Exteriores, Mauro Vieira, no Peru. O governo paraguaio também informou que o presidente Santiago Penha e Lula conversaram por telefone sobre esse tema, considerado como delicado. Na semana passada, ao comentar sobre a importância de investimentos em defesa, Lula afirmou que em um belo dia o Paraguai resolveu invadir o Brasil, Uruguai e Argentina, provocando uma guerra. A fala levou a tensões diplomáticas com o país vizinho. No Paraguai, o conflito é conhecido como a Guerra da Tríplice Aliança, por ter colocado Brasil, Argentina e Uruguai de um lado e o Paraguai do outro. É estimado que os paraguaios tenham perdido 70% de sua população no conflito, tendo sua economia arruinada. Esse conflito é tratado como sensível na história nacional paraguaia. O chanceler do país afirmou que a dignidade do Paraguai não se negocia e que a diplomacia tem seus tempos e formas e que a moderação do presidente Santiago Penha tem sido fundamental na gestão do episódio. Com informações da Agência Brasil, da Rádio Nacional em Brasília, Gésio Passos.
7: O Partido Comunista do Brasil, o PCdoB, realizou nesta quinta-feira a Convenção Nacional, que formalizou o apoio à chapa formada pelo presidente Luiz Inácio Lula da Silva e pelo vice Geraldo Alckmin na disputa pela reeleição em 2026. O encontro, em formato digital e com transmissão pública pela internet, contou com o direito a voto dos 162 delegados que integram o Comitê Central do Partido, além de representantes de legendas aliadas. Os delegados também aprovaram a coligação com outros partidos, definiram o nome da aliança e apresentaram o manifesto com Lula para avançar no rumo de um Brasil soberano, desenvolvido e de valorização do trabalho. A presidente interina do partido, Nádia Campeão, que assumiu o posto após a licença de Luciana Santos, ministra de Ciência, Tecnologia e Inovação, destacou a amplitude da aliança em torno da candidatura.
16: Hoje vamos aprovar as candidaturas de Lula presidente e Alckmin vice. Uma aliança entre 7 partidos, PT, PCdoB e PV, da Federação Brasil da Esperança, com PSB, PDT, PSOL e Rede. Mas apoiaremos alianças mais amplas em todos os estados do país. Governadores e senadores destes partidos, mas também do PSD, do MDB, do União Brasil, buscando isolar e derrotar os candidatos da extrema-direita.
7: De acordo com Nádia Campeão, a campanha do partido terá como foco também a eleição de deputados federais do PCdoB, com a meta de reeleger e ampliar a atual bancada na Câmara. Os projetos de candidaturas estaduais serão definidos em reunião do Comitê Central marcada para 5 de agosto. A dirigente afirmou ainda que a legenda vai defender, ao longo da campanha, um projeto de desenvolvimento nacional centrado na reindustrialização do país, em investimentos públicos e privados, em ciência e tecnologia e na valorização do trabalho e da qualidade dos empregos. As deliberações do PCdoB seguem agora para a convenção da Federação Brasil da Esperança, marcada para domingo em São Paulo, quando será apresentado o programa de governo de Lula para um eventual novo mandato. Da Rádio Nacional em Brasília, Pedro Lacerda.
9: Uma mostra em que o processo criativo é o destaque. Assim é a exposição O Ateliê é a Casa das Dúvidas, do artista Benjamin Hofstein, em cartaz, na Galeria do Ibeu, no Rio de Janeiro. Além dos trabalhos de Benjamin, em diversas linguagens e temas, como o tempo, a memória e a melancolia, a mostra apresenta momentos em que o próprio artista está presencialmente no local para produzir novas obras, permitindo que o público acompanhe ao vivo o seu processo de criação. O curador responsável, Bruno Miguel, explica como surgiu essa ideia.
17: Achei muito importante para essa exposição tentar, de alguma forma, tornar o espectador íntimo desse processo criativo do Benjamin. E aí eu fiz uma proposição para ele de que a gente dividisse a Galeria de Arte do Ibeu, uma parte sendo uma galeria tradicional, com a parede branca, com obras com espaçamento, e uma outra parte que a gente pudesse deslocar o ateliê dele para a galeria e que ele, durante o período da exposição, desenvolvesse o hábito de, ao invés de ir para o ateliê, ir para a galeria e lá pensar, trabalhar, pintar, sempre com a possibilidade de um espectador entrar no espaço e se deparar com o work in progress.
9: Conhecido por obras que transitam entre o desenho e a pintura, Benjamin Hofstein representa nos trabalhos expostos encruzilhadas do mundo, captando fragmentos diversos do cotidiano, sem preocupações com a beleza tradicional e narrativas lineares. Bruno Miguel dá mais detalhes sobre o estilo do artista.
17: O trabalho dele tem uma característica de sempre desconcertar o espectador. Ele tem um vocabulário pictórico, imagético, bem fora do tradicional. É um trabalho que, mais do que apresentar respostas, ele meio que desconcerta o espectador e deixa a gente sempre com dúvidas, assim. Mas uma dúvida boa, sabe? Quando você é obrigado a lidar com algo que você gera um interesse, mas você não sabe explicar exatamente como aquilo te afetou, por que te afetou, de que forma, e isso gera uma investigação dentro de nós mesmos, como espectadores.
9: O curador destaca ainda porque, assim como no título da mostra, o ateliê é uma casa de dúvidas.
17: A gente vai para o ateliê, na maior parte das vezes, para desenvolver o pensamento. Não é só para executar algo que a gente pensou. Estar nesse local torna suscetível toda uma fruição de possibilidades de pesquisa, desenvolvimentos técnicos, críticas conceituais, análise de imagens. É todo esse entorno meio que opera influenciando a cabeça do artista. O ateliê, a casa das dúvidas, vem daí.
9: A mostra fica em cartaz até o dia 21 de agosto, na Galeria do Ibeu, no bairro do Jardim Botânico, zona sul do Rio de Janeiro. A entrada é franca. Da Rádio Nacional no Rio de Janeiro, Carolina Pessoa.

0: Uma pesquisa inédita revela que adolescentes e mulheres que recebem o diagnóstico de fetos com malformações incompatíveis com a vida continuam enfrentando obstáculos para interromper a gestação e muitas vezes precisam buscar autorização da justiça para ter acesso ao procedimento. O estudo foi realizado pela ANIS, Instituto de Bioética, em parceria com a Universidade de Brasília, a Defensoria Pública da Bahia e a Fiocruz. Os pesquisadores analisaram 138 casos acompanhados pela Defensoria Baiana entre 2022 e 2025 e ouviram mulheres que passaram por essa situação. Segundo o levantamento, embora o Supremo Tribunal Federal tenha decidido em 2012 que a ATP, antecipação terapêutica do parto, é permitida em casos de anencefalia, mulheres com outras malformações fetais incompatíveis com a vida ainda precisam recorrer aos tribunais. Sobre essa resistência de profissionais de saúde em realizar a ATP, mesmo com laudo médico atestando a necessidade do procedimento, a integrante da pesquisa e diretora da ANIS, Gabriela Rondon, avalia que interpretações mais restritivas da decisão dificultam o acesso dessas mulheres a essa intervenção.
1: Todas as hipóteses em que há exceção à criminalização do aborto, elas são bastante estreitas. Fazem com que os profissionais, em regra, tenham muito receio de fato estar diante de um caso que é elegível, né, que se enquadra exatamente nas hipóteses da lei ou não. E diante de qualquer sinal de dúvida, temendo a própria criminalização, eles repassam esse temor às mulheres e antes preferem negar o cuidado a sofrer qualquer risco de responsabilização.
0: A pesquisa mostra que a atuação articulada entre a Defensoria Pública, o Judiciário e os serviços de saúde na Bahia tem contribuído para agilizar decisões e garantir atendimento. Mesmo assim, a necessidade de autorização judicial continua sendo apontada como uma barreira e a imposição de um sofrimento que poderia ser evitado. Depoimentos reunidos pelo estudo indicam que o período de espera gera medo, ansiedade e sensação de exposição. Algumas entrevistadas também relataram episódios de negligência e violência obstétrica durante o atendimento. Além disso, os pesquisadores identificaram dificuldades como a falta de protocolos assistenciais padronizados, desinformação e objeção de consciência por parte de profissionais de saúde. O relatório destaca que a antecipação terapêutica do parto é um procedimento considerado seguro e de baixa complexidade. Da Rádio Nacional no Rio de Janeiro, Tatiana Alves.
2: A Receita Federal paga nesta sexta-feira o terceiro lote de restituição do Imposto de Renda à Pessoa Física de 2026 para 2.700.000 contribuintes. Os dois lotes anteriores já depositados representaram 80% das restituições previstas para 2026. Isso significa que os mais de 4,6 bilhões de reais pagos nesta sexta-feira encerram a fila de restituições regulares deste ano, que são aquelas que não apresentaram inconsistência e nem caíram na malha fina. E quem recebe? São mais de 800 mil pessoas que utilizaram a declaração pré-preenchida ou optaram pelo recebimento via Pix. Outras 500 mil por outros critérios de prioridade, como idosos, pessoas com deficiência ou doença grave e quem tiver registrado o magistério como a maior renda. O restante vai para contribuinte.

0: de 3 em cada 4 pessoas receberam pelo Pix. Entretanto, 10% das restituições relativas ao exercício de 2026 ainda não foram pagas. Quem não receber pode estar na malha fina ou ter inconsistências nos dados. Até a semana passada, por exemplo, 165 mil restituições não haviam sido creditadas por causa do uso do CPF como chave Pix, sem haver uma conta vinculada. Para o contribuinte saber se existe pendências, dá para verificar pela página oficial da Receita, pelo serviço Meu Imposto de Renda, opção Consultar a Restituição, ou pelo aplicativo da Receita Federal. Depois, é só cadastrar uma chave Pix correta em uma instituição financeira, alterar a conta para crédito pelo serviço Meu Imposto de Renda ou retificar a declaração. O último lote de restituição do Imposto de Renda Pessoa Física de 2026 será pago no dia 31 de agosto. Da Rádio Nacional em São Luís, Gabriel Correa. Nos últimos dias, cerca de 50 mil pessoas cruzaram a fronteira do Marrocos para a cidade autônoma espanhola Ceuta, no norte do continente africano. Metade dessas pessoas já retornaram ao país de origem, informou o Ministério do Interior da Espanha. 19 corpos de imigrantes foram encontrados na água. Ceuta é uma pequena cidade autônoma da Espanha, ligada politicamente à União Europeia, mas que fica na África. Segundo a agência Reuters, o chefe do governo local, Juan Jesus Vivas, disse que o número de pessoas que morreram atravessando a fronteira pode ser ainda maior, 34 migrantes. Forças policiais marroquinas usaram cacetetes e gás lacrimogêneo para impedir que mais pessoas invadissem o pequeno território, que é espanhol há quase 500 anos. Também foram usados caminhões com canhões de água e ônibus e carros foram queimados nos confrontos com a multidão desde quinta-feira. O primeiro-ministro Pedro Sánchez viajou para Ceuta e disse nesta sexta que o governo espanhol vai fortalecer a presença das forças de segurança e instalar uma barreira física de contenção no mar, e que os trâmites de repatriação dos milhares de imigrantes serão feitos em cooperação com autoridades marroquinas. Sánchez disse que o deslocamento em massa foi um ataque à integridade territorial da Espanha e deve ser condenado. O caso das milhares de pessoas que cruzaram a fronteira mobilizou outros líderes europeus. Ursula von der Leyen, presidente da Comissão Europeia, disse que a situação é inaceitável. O ministro do Interior da França, Laurent Nunes, pediu reforço na fronteira com a Espanha. Da Rádio Nacional em São Luís, Gabriel Correa. Terremoto de magnitude 5.6 no Peru na noite dessa quinta-feira foi sentido por brasileiros na fronteira com o Acre. Não há relatos de danos. De acordo com o Serviço Geológico dos Estados Unidos, o terremoto aconteceu perto das 10 horas da noite no horário de Brasília. Considerado leve, o tremor foi a 150 quilômetros de profundidade sob a cidade de Pucallpa, que tem mais de 300 mil habitantes na região central do Peru. Aqui no Brasil, ele foi sentido principalmente em Cruzeiro do Sul, município com 80 mil pessoas, perto da fronteira entre o Acre e o país vizinho. Não há registro de feridos. No Brasil, são raros os terremotos fortes, já que a maior parte do país se localiza no meio de uma grande placa tectônica. Já o Peru fica próximo à borda de uma dessas placas, o que torna os tremores mais comuns por lá. Em situações raras, quem está no Brasil sente quando a terra treme nos países vizinhos, por exemplo, como no Peru agora, ou nos dois terremotos ocorridos em junho na Venezuela. Da Rádio Nacional em São Luís, Gabriel Correa.
1: O bloqueio orçamentário foi reduzido em 5 bilhões e 700 milhões de reais e os ministérios das cidades, transportes e fazenda foram os mais beneficiados. No total, o bloqueio caiu de 23 bilhões e 600 milhões de reais para quase 18 bilhões de reais. E desse valor, 3 bilhões e 700 milhões recaem sobre as emendas parlamentares. De acordo com o Ministério do Planejamento e Orçamento, a maioria da esplanada viu o bloqueio reduzir ou não teve alterações. O Ministério das Cidades ganhou um fôlego de 1 bilhão e 200 milhões de reais, transportes 1 bilhão de reais e a Fazenda 540 milhões de reais. Os ministérios e outros órgãos e entidades afetados pela medida têm até o dia 6 de agosto para indicar quais projetos vão ser desbloqueados. Já a distribuição da contenção das emendas parlamentares vai ser definida pelo Poder Legislativo. Da Rádio Nacional em Brasília, Gabriel Brum.
2: Filhos de pais pobres, aqueles que fazem parte dos 25% mais carentes da população, têm 48% de chances de continuarem pobres na vida adulta. Ou seja, quase metade das crianças mais pobres podem não melhorar de vida ou não deixar essa situação. Esse dado está no Atlas da Mobilidade Social, divulgado nesta sexta-feira pelo IMDS, o Instituto Mobilidade e Desenvolvimento Social. Por outro lado, o estudo mostra que quem quem é rico sempre pode subir mais um pouco. Entre os filhos de

0: de família que fazem parte dos 25% mais abastados, 56,5% continuam assim quando adultos e quase 31% podem melhorar ainda mais e chegar aos 10% mais ricos da população. O diretor de pesquisa do IMDS, Fernando Veloso, resume.
1: É uma sociedade muito estratificada sob o ponto de vista de renda, né? Quem nasce pobre tende a permanecer pobre, quem nasce rico tende a permanecer rico. Os filhos não transitam entre classes sociais, eles permanecem basicamente nas mesmas classes sociais de renda dos pais.
0: Para as mulheres, a situação é mais acentuada. O padrão, segundo Fernando Veloso, é que mulheres nascidas em famílias mais pobres têm menor probabilidade de ascensão social. Desafio semelhante enfrentam os pretos e pardos em comparação com os brancos. A barreira não é só de renda, mas de cor, raça e gênero.
1: As mulheres, de modo geral, hoje em dia têm até um nível de escolaridade maior que o dos homens, mas elas enfrentam barreiras muito grandes de inserção no mercado de trabalho. Então, a taxa de participação das mulheres é menor, os salários são menores. Já no caso dos grupos por cor ou raça, negros, pretos e pardos, aí a educação também é muito importante, porque esses grupos em geral têm escolaridade menor que dos brancos e além disso têm muita dificuldade de inserção no mercado de trabalho.
0: Outro dado que o Atlas mostra é que municípios com melhores indicadores de saúde, educação e mercado de trabalho, e aí a gente fala das grandes capitais do centro-sul do país, têm mais perspectiva de mobilidade social. Aliás, o pesquisador explica o que é isso, mobilidade social.
1: Então, mobilidade social, a gente comparar a renda dos filhos com a renda dos pais e avaliar se os filhos estão melhores ou não que os pais e se a ascensão social dos filhos depende da renda dos pais ou não. Então, quando a gente fala que tem baixa mobilidade social, a gente está dizendo o seguinte, o filho de um pai que nasceu na família pobre, ele, em geral, o destino dele está muito condicionado à renda dos pais. Ele não tem possibilidade muito grande de ascensão social.
0: Para fazer o Atlas, os pesquisadores fazem o cruzamento de dados do IBGE, do Ministério do Trabalho e da Receita Federal, por exemplo. Esse estudo mostra ainda que a educação é a área mais associada à mobilidade social, a essa mudança de vida. Municípios com melhores indicadores educacionais tendem a apresentar maiores chances de mobilidade ascendente. A saída, segundo Fernando Veloso, passa justamente por aí, pela educação. Mas não só por ela. O pesquisador afirma que bons indicadores de mercado de trabalho e de saúde também são fundamentais. Da Rádio Nacional em Brasília, Priscila Mazenotti.
2: O Instituto Nacional de Meteorologia emitiu um alerta de perigo, indicado pela cor laranja, para 8 estados e o Distrito Federal nesta sexta-feira. Segundo a previsão, entre o meio-dia e as 6 horas da tarde, a umidade relativa pode variar entre 20% e 12% em 501 municípios de Mato Grosso, Mato Grosso do Sul, Pará, Goiás, Tocantins, Maranhão, Piauí, Bahia e o Distrito Federal. O IMET ressalta que, com a umidade do ar nesse patamar, há risco de incêndios florestais e de prejuízos à saúde da população dessas regiões. Um outro aviso, também relacionado à baixa umidade do ar, abrange uma área maior do centro e nordeste do país. Neste caso, o alerta é amarelo, de perigo potencial, com umidade entre 30% e 20% e baixo risco de incêndios e danos à saúde. Esse aviso estará em vigor entre as 10h30 da manhã e 9 da noite desta sexta-feira. Outros 48 municípios localizados nos litorais do Rio Grande do Sul e Santa Catarina também devem ficar em estado de alerta amarelo durante toda a sexta-feira. No entanto, o risco dessas regiões é de ventos intensos e a movimentação de dunas de areia sobre as construções na orla. Para visualizar o mapa dos alertas, acesse o site do IMET e siga as recomendações de proteção emitidas pelo órgão. Sob supervisão de Fábio Cardoso, da Rádio Nacional do Rio de Janeiro, João Barbosa.
3: 20 novos cursos gratuitos chegaram à plataforma Orango, como parte do novo pacote de ampliação do sistema. O serviço, criado pelo Senac, completou recentemente um ano de funcionamento e oferece capacitação online gratuita em áreas como empreendedorismo, design, moda e marketing digital. A analista de desenvolvimento educacional do Senac Bahia, Isabel Santos, destaca que os novos títulos da plataforma estão voltados a temas como inovação e o uso da inteligência artificial.
4: São cursos curtos em que, para quem está fazendo uma qualificação, eles só têm a agregar. São cursos de 4, 8, 1 ou 20 horas. Cada curso tem uma carga horária específica e um prazo de tempo para término também específico.
3: Para além da base educacional, a plataforma também busca focar na preparação dos estudantes para um mercado de trabalho que muda constantemente. Isabel Santos pontuou quais ferramentas do sistema são voltadas para o encorpamento profissional dos participantes.
4: A gente tem cursos como o Cresça Online, são cursos de iniciação, né, para esses temas, principalmente de uso da inteligência artificial, o design gráfico na prática, o Desvendando a Inteligência Artificial, que explica um pouco quais as ferramentas a serem utilizadas, de que forma esses alunos podem utilizar a inteligência artificial, sem deixar de lado também a questão da nossa marca formativa, que é a autonomia digital.
3: Os cursos da Orango são gratuitos e totalmente digitais, oferecendo ainda um certificado de conclusão emitido pelo próprio SENAC. Para começar um curso na plataforma, basta acessar o site orango.senac.br. Da Rádio Educador FM, diretamente de Salvador, Fred Ribeiro para a Rádio Nacional.
0: A Defensoria Pública do Estado do Rio de Janeiro faz nesta sexta-feira, na Estação Carioca do Metrô, a campanha Meu Pai Tem Nome. Durante a ação, serão realizados de graça exames de DNA e orientação jurídica. Os atendimentos começaram às 9 horas e vão até às 3 da tarde, por ordem de chegada. Para participar, basta comparecer com documento de identidade, CPF e comprovante de residência. Já a pessoa que busca reconhecimento deve levar certidão de nascimento ou declaração de nascido vivo. Todos os interessados precisam estar presentes para a coleta do material genético. A campanha também vai oferecer atendimento especializado para pessoas que desejam realizar o reconhecimento voluntário de paternidade ou maternidade, seja por vínculo biológico ou socioafetivo. Os resultados desta edição vão ser entregues no dia D da campanha, 15 de agosto, no estádio de São Januário, na zona norte da cidade do Rio de Janeiro. A campanha é promovida em todo o país pelo Conselho Nacional das Defensoras e Defensores Públicos Gerais e, além do reconhecimento da filiação, assegura direitos como pensão alimentícia, herança, benefícios previdenciários, acesso ao histórico de saúde familiar e o fortalecimento dos vínculos familiares. Em 2025, mais de 173 mil crianças foram registradas sem o nome do pai na certidão, o equivalente a 6,9% dos nascimentos registrados no país, segundo dados do Portal da Transparência do Registro Civil. Da Rádio Nacional no Rio de Janeiro, Cristiane Ribeiro.
5: O Ministério da Educação divulgou nesta quinta-feira a lista dos estudantes pré-selecionados na chamada única do Fundo de Financiamento Estudantil, o FIES, para o segundo semestre de 2026. Quem foi convocado precisa complementar as informações da inscrição até a próxima segunda-feira. Neste ano, o programa oferece mais de 112 mil vagas em instituições privadas de ensino superior. Desse total, cerca de 75 mil oportunidades são destinadas ao segundo semestre. Para participar da seleção, o estudante precisa ter feito alguma edição do Enem a partir de 2010, alcançado média mínima de 450 pontos nas provas, não ter zerado a redação e não ter participado do exame na condição de treineiro. Já para conseguir o financiamento, é necessário comprovar renda familiar bruta mensal de até 3 salários mínimos por pessoa. Segundo o Ministério da Educação, a classificação dos candidatos leva em conta a nota obtida no Enem e segue critérios como tipo de vaga, grupo de preferência e modalidade de concorrência. Também há uma ordem de prioridade. Tem preferência os estudantes que ainda não concluíram o ensino superior e nunca receberam financiamento estudantil. Em seguida, aparecem aqueles que não têm diploma, mas já utilizaram o benefício e quitaram a dívida. Depois, vêm os candidatos formados, que nunca tiveram financiamento, e, por último, os que já concluíram a graduação, utilizaram o programa anteriormente e já encerraram o pagamento. O MEC lembra ainda que cada candidato pode ser pré-selecionado em apenas uma das opções de curso, turno, instituição e local de oferta indicadas no momento da inscrição. Já os estudantes que não foram chamados nesta primeira etapa entram automaticamente na lista de espera para disputar as vagas que eventualmente não forem preenchidas. Nesse caso, as convocações ocorrerão entre os dias 7 de agosto e 24 de setembro. Com informações da Agência Brasil, da Rádio Nacional no Rio de Janeiro, Tatiana Alves.
6: Adolescentes e jovens de 13 a 24 anos podem contar agora com atendimento gratuito em saúde mental por meio da plataforma Pode Falar, que passa a integrar o aplicativo Meu SUS Digital. Resultado de uma parceria entre o Ministério da Saúde e o Unicef, Fundo das Nações Unidas para a Infância, a iniciativa oferece escuta acolhedora humanizada, opção de anonimato e suporte online. Para acessar o serviço, basta entrar no aplicativo Meu SUS Digital e selecionar a opção Pode Falar na área de mini-aplicativos. Ali, a pessoa é direcionada para a plataforma, que funciona de segunda a sábado, das 8 horas da manhã às 10 horas da noite, no horário de Brasília. O primeiro contato com o serviço ocorre por meio de um chatbot interativo. Esse sistema automatizado realiza uma escuta inicial e oferece informações educativas sobre bem-estar e saúde mental. Nesse espaço, também são disponibilizados conteúdos simples e acessíveis sobre saúde mental que ajudam a pessoa a compreender melhor suas emoções. A partir do desejo do usuário, ou quando identificada a necessidade de apoio mais direto, o sistema encaminha a conversa para o atendimento humano por meio de escuta qualificada realizada por estudantes de graduação e pós-graduação de diferentes áreas do cuidado, como psicologia, medicina e educação, que atuam sob a supervisão de professores. Em caso de necessidade de atendimento e acompanhamento presencial, a pessoa é encaminhada para a atenção especializada, com continuidade do cuidado. Da Rádio Nacional, no Rio de Janeiro, Solimar Luz.
7: Giro de notícia. Produtores do Oeste do Paraná conquistaram 53 medalhas com 75 produtos inscritos na nona edição do Prêmio Queijo Brasil. Entre os destaques estão os queijos Origem, Granatu e Tome Negro do Oeste, que receberam medalhas de ouro. Ao todo, 15 das 19 tecnologias desenvolvidas pelo Bioparque e inscritas no concurso foram premiadas. O projeto oferece consultoria gratuita a pequenos e médios produtores e busca agregar valor à produção de leite e fortalecer a rota dos queijos finos do Oeste Paranaense. E a Defensoria Pública do Paraná abriu atendimento gratuito aos antigos pacientes do Hospital do Coração em Cascavel, que não conseguem acessar os prontuários desde o fechamento da unidade, isso em outubro de 2022. A assistência é voltada principalmente a pessoas em situação de vulnerabilidade e pode ocorrer pela via judicial ou extrajudicial. O Ministério Público também questiona as condições de armazenamento dos documentos. Grande abraço para você, uma ótima quinta-feira e até amanhã. De Curitiba, Mauro Conte, com informações da Rede Aerp.
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9: O Tribunal de Contas do Estado manteve suspenso pregão eletrônico lançado pela Secretaria de Estado da Administração e Previdência. O objeto é um benefício alimentar repassado a famílias em situação de vulnerabilidade social. A interrupção permanece até que a SEAP conclua investigação em relação à empresa vencedora do certame. Há indícios de que a BK, instituição de pagamento, esteja ligada a operações de lavagem de dinheiro do crime organizado. O valor estimado da contratação é de 108 milhões de reais. Omar Nasser, do Tribunal de Contas do Estado do Paraná. Os órgãos públicos devem atender os pedidos de acesso à informação de forma adequada. As demandas devem ser respondidas dentro do prazo e com fundamentação legal. A regra consta da Lei de Acesso à Informação. A norma foi reforçada pelo Tribunal de Contas do Estado ao emitir determinação à Terra Rica. O TCE julgou parcialmente procedente denúncias sobre descumprimento da LAI pela Prefeitura. O tribunal exigiu que Terra Rica apresente um plano de ação voltado à melhoria do atendimento a essas solicitações. O prazo é de 90 dias, a contar do trânsito em julgado da decisão, que ocorreu em 4 de maio. Omar Nasser, do Tribunal de Contas do Estado do Paraná.
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11: O assédio eleitoral no ambiente de trabalho tem ganhado espaço nas denúncias recebidas por órgãos de fiscalização. A prática pode ocorrer de maneira direta ou disfarçada, aproveitando a relação de poder entre chefias e funcionários para influenciar escolhas políticas. Nas eleições municipais de 2024, o Ministério Público do Trabalho recebeu mais de 800 denúncias em todo o país. O advogado Luiz Gustavo de Andrade, professor da Escola Paranaense de Direito, explica quais condutas são proibidas e quais consequências podem atingir empresas e gestores.
12: O assédio eleitoral no ambiente de trabalho é proibido. No Brasil, a prática de condutas que vise influenciar o voto dos empregados ou constrangê-los em suas decisões eleitorais é considerada uma prática ilícita, e isso que caracteriza assédio eleitoral. Tá? É uma prática que viola tanto a Lei das Eleições quanto o Código Eleitoral, ali entre os artigos 297 a 302, que são dispositivos que visam justamente proteger a liberdade do voto. Né? As empresas podem sim sofrer penalidades, incluindo multas, além de serem responsabilizadas por danos decorrentes de tais atos. O assédio eleitoral, ele se concretiza em duas vertentes, tanto na vertente eleitoral quanto na vertente trabalhista. Na vertente eleitoral vai poder caracterizar abuso de poder econômico, quando a empresa ela condiciona o voto a determinado candidato pela manutenção do emprego. Então, tanto o candidato beneficiado por essa prática empresarial quanto a própria empresa podem ser punidas por abuso de poder econômico. E no âmbito trabalhista, caracteriza violação ao contrato de trabalho. Então, a empresa pode ser responsabilizada mediante condenação ao pagamento de danos morais para o empregado.
11: Além das punições financeiras, empresas podem responder a ações civis públicas, firmar termos de ajustamento de conduta e sofrer prejuízos à imagem e ao clima interno. Quando o trabalhador se sente pressionado, a orientação é preservar elementos que ajudem a comprovar o ocorrido e procurar os canais responsáveis pela apuração.
12: Então, um empregado que seja submetido a essa prática ilícita de assédio eleitoral pode denunciar de várias maneiras. Pode denunciar na Justiça Eleitoral, perante o Tribunal Regional Eleitoral. Essa denúncia pode ser feita diretamente mediante os canais de recebimento de denúncias que a Justiça Eleitoral mantém em seu site, o site do TRE. Pode ser dirigida ao Ministério Público Eleitoral. Então, também é possível levar denúncias ao Ministério Público, que vai adotar ações e medidas contra o empregador. Associações e sindicatos, já no âmbito trabalhista, os sindicatos são órgãos que ordinariamente que recebem esse tipo de denúncia e procedem à atuação junto à empresa. Essas denúncias podem, inclusive, ser feitas de forma anônima aos sindicatos. E há ainda canais de ouvidoria do próprio Ministério Público do Trabalho, que tem atuado bastante na defesa de empregados contra assédios eleitorais.
11: a coação nem sempre aparece como uma ordem explícita sobre em quem votar. Muitas vezes ela surge em reuniões, mensagens em grupos corporativos, cobranças indiretas, promessas de vantagens ou ameaças relacionadas ao emprego e aos benefícios. Dr. Luiz fala sobre os sinais mais comuns de assédio eleitoral.
12: Sinais mais comuns de assédio eleitoral no ambiente de trabalho incluem pressão para votar em determinado candidato ou em determinado partido. Isso ocorre quando os funcionários são intimados por superiores, pelos chefes, pelos coordenadores de sessão a votar em determinado candidato, são instigados a isso. Ocorre mediante promoções ou punições ligadas a decisões eleitorais. Então, se você se comprometer ao voto em determinado candidato ou partido, você recebe uma promoção. Então, eu estou aqui abusando do poder econômico. Ou, ao contrário, se você se recusar, você é punido, né, mediante restrição a acesso a cargos ou funções melhores dentro da empresa. Ocorre também mediante reuniões obrigatórias com temas eleitorais. Então, invariavelmente, as empresas convocam reuniões para discutir a importância do voto ou para discutir a importância da participação popular no processo eleitoral, mas são, na verdade, reuniões disfarçadas para induzir os empregados a votar em determinados candidatos. E na divulgação dentro da empresa, dentro do ambiente laboral, de propaganda política intrusiva, né, de propaganda de determinados candidatos, de determinadas ideologias ou de determinados partidos. Colocação de cartazes, folhetos, anúncios, criando um ambiente de pressão no empregado, ainda que implícito, na mensagem que está sendo transmitida por esses veículos, né? Então, tudo isso são formas de caracterizar o assédio eleitoral no ambiente de trabalho. E se você se sentir pressionado, você, enquanto empregado, se sentir pressionado, denuncie.
11: Especialistas recomendam que as empresas adotem neutralidade institucional, orientem as lideranças, evitem manifestações partidárias em canais oficiais e ofereçam meios seguros e confidenciais para denúncias. A liberdade política do trabalhador é um direito e não pode ser condicionada à manutenção do emprego ou a qualquer vantagem profissional. Repórter Flávia Consoli.
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13: E foi confirmado mais um show no Brasil para esse ano, hein? Hoje vazaram imagens aí da nova temporada da série.
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Bom dia, um excelente domingo para você que me acompanha. Primeiro domingo do mês de agosto, hein? Hoje dia 2, estamos juntos por aqui. Sou Silvia Sprenger, trazendo muita música boa para você. E hoje abro com o Michael Jackson.

0: Dois pés na porta já em pleno domingão cedo, hein? Só a Mundo Livre faz isso por você, pra você acordar de vez aí, hein? AC/DC Thunderstruck e ainda Goggles Head Over Heels. Nosso Mundo Livre Flow tá chegando e é já depois de um rapidíssimo intervalo. Sim, vou trazer 10 sons na sequência pra você curtir junto comigo. Abrindo tem Blur e muito mais, hein?
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0: Mundo Livre, sua atitude sonora, Chad Kroeger, Hero, e agora aqui no Flow, Scorpions.
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0: Aí sim, hein? Colocando aqui um ponto final nessa primeira edição do nosso Mundo Livre Flow. Curtimos Violent Femmes, adoro esse som, Blister in the Sun. E também Beatles, Drive My Car. Tava especial demais esse flow, não vá perder as próximas edições aí espalhadas na programação ao longo desse domingão. E também nossa próxima sequência. Sim, eu volto já trazendo uma das mais belas vozes do rock and roll. Tem ele chegando, gente. Bruce Dickinson.
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bom dia, um ótimo domingo pra você que tá comigo aqui nas ondas sonoras da Mundo Livre FM. Sou Silvia Spranger, bora juntos pra mais uma sequência incrível. Começo com ele, Bruce Dickinson.

Livre, sua atitude sonora, Rolling Stones, I'm Free, e também a novidade aí do Cold War Kids, Push My Luck. Tudo certinho contigo nesse domingo? Espero que sim, e conte com a gente aqui da Mundo para deixar o seu dia sempre melhor, porque com música boa tudo fica melhor, não é? Aerosmith tá chegando agora, então, vamos lá.

Ah, e eles que não eram de Santos e sim de Guarulhos, os saudosos Mamonas Assassinas, tenho certeza que arranquei um sorriso do seu rosto aí, você que ouviu Pelados em Santos aqui na Mundo Livre, sua atitude sonora. Ainda o Billy Joel com Uptown Girl, e agora segue o baile por aqui com um som mais introspectivo nessa manhã. Tem a belíssima Changes do Black Sabbath chegando agora.

Mundo Livre, sua atitude sonora, Led Zeppelin com a terceira faixa. Aliás, desculpe, a primeira faixa do terceiro disco da banda, o Led Zeppelin 3. A gente ouviu aí Immigrant Song. Ela foi lançada como single em 1970 e foi muito bem nas paradas de sucesso, viu? Posição de número 16 na Billboard. E um dos grandes clássicos aí da banda. Adoro Immigrant Song. Ainda o Bruce Springsteen defendeu a sua Born in the USA aqui na programação da Mundo. Fica aí porque eu já volto, hein? Vou trazer Kings of Leon e muito mais.

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8: Bom dia, excelente domingo para você que me acompanha aqui no Mundo Livre. Eu sou Silvia Sprenger, tô trazendo mais uma sequência. Só tem música boa por aqui, hein? Começo com Kings of Leon.

Mundo Livre, sua atitude sonora. Arctic Monkeys com Are You Mine? Uma música que fala aí sobre a insegurança nos relacionamentos. Essa canção é de 2012. A letra é do Alex Turner, vocalista da banda, né? E a música, a melodia, foi composta aí por todos os integrantes da banda. E vou dizer que eu acho uma das melhores aí dos caras. Boa demais. Também ouvimos Men at Work com Down Under. E agora, Audioslave chega por aqui. I Am The Highway.

livre, sua atitude sonora, Cake, com short skirt, long jacket. Essa tá no quarto álbum de estúdio da banda. Foi lançado esse disco aí, né, o Comfort Eagle, em 2001. E, aliás, essa música que a gente ouviu aí, o maior sucesso desse disco. Também o Skank, é proibido fumar. E agora a Alanis Morissette tá chegando, fazendo um cover do The Police, King of Pain.

0: Livre, sua atitude sonora live, Pain Lies on the Riverside. Ainda curtimos Fontaines D.C., os irlandeses aí com a sua It's Amazing to Be Young. Essa aqui é um hino, gente, sobre esperança, sobre renovação. Essa música nasceu aí durante o nascimento do filho do guitarrista da banda. E a princípio era uma canção de ninada e evoluiu para isso que a gente ouviu, gente, uma espécie de manifesto aí pelo amor às novas gerações. Eu acho maravilhosa essa música, ela traz um frescor maravilhoso. E seguimos por aqui, hein, com a programação incrível da Mundo Livre. Eu já volto, vou trazer Red Hot Chili Peppers e muito mais.
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Bom dia, um excelente primeiro domingo do mês de agosto. Isso aí, dia 2 hoje. Bom domingo, aproveite seu dia. Sou Silvia Sprenger, te acompanho e trago música boa pra você agora com o Red Hot Chili Peppers.

Mundo Livre, sua atitude sonora, Strokes, 1251, também Tijuana, Tropa de Elite. Gente, tem som da melhor qualidade, um som nacional chegando daqui a pouquinho no Contra Capa, porque teremos uma das maiores bandas da história aqui no programa de hoje. A Flavinha que produz e apresenta o Contra Capa sempre, né? A Flávia Rocha, você sabe. E ela programou para hoje, gente, a partir das 10... Paralamas do sucesso no Contracapa com o álbum Nove Luas, que está completando nada mais nada menos do que 30 anos, minha gente. É imperdível, hein? Então logo mais a partir das 10 da manhã, não perca as músicas e as histórias que envolvem a produção desse grande disco. Enquanto isso, seguimos por aqui com a programação, tem Lenny Kravitz chegando.

Mundo Livre, sua atitude sonora, Yes, com Owner of a Lonely Heart. Essa que foi aí o grande sucesso comercial da banda, a banda inglesa, né? Nos Estados Unidos. Isso mesmo, viu? Número 1 na Billboard Hot 100. Estamos falando aí do ano de 1983, né? E eles não foram tão bem com essa música na terra natal deles. Ficaram no número 28 aí nas paradas. Mas é um grande clássico. Talvez a música mais... Talvez não, né? Certamente a música mais conhecida dessa grande banda chamada Yes. Cássia Eller também passou por aqui no Recreio. E agora, The Animals chegando, gente. Mais um clássico por aqui.

0: Mundo Livre e sua atitude sonora por John com Soldier of Love, também Titãs, o mundo é bom, Sebastião. E é tão bom que agora tem contracapa aqui na Mundo Livre. Eu adoro esse programa, sou fã. Flávia Rocha produz e apresenta esse que traz sempre um grande disco aqui do acervo da Mundo Livre. E aí a Flávia conta as histórias que envolvem, né, essa produção, toca as músicas também. E hoje é dia da gente prestar atenção aí, porque tem 9 Luas, que completa 30 anos. Tô falando do discaço dos Paralamas do Sucesso. Então agora é contigo, Flavinha. E ó, pra você que tá aí, beijo, siga na Mundo e um ótimo domingo. A gente se encontra, tchau.
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0: Aqui é Silvia Sprenger e esse é Rock and Run. Já ouviu falar em corrida natural? Essa é uma modalidade de corrida que é feita com os pés descalços. Ela estimula a aterrissagem com o antepé, o que reduz o impacto em relação à aterrissagem feita com o calcanhar, que é como acontece com o tênis. Há opções de tênis que simulam uma corrida descalço, chamados de Five Fingers, que não oferecem nenhum amortecimento e que se parecem com uma luva, só que para os pés. E também há os tênis minimalistas, que são rentes ao chão e oferecem pouco amortecimento. Antes de você se aventurar na corrida natural, é importante conversar com o seu técnico, pois pode ser preciso fazer algumas adaptações para evitar risco de lesões.
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Olá, muito bom dia. Eu sou Flávia Rocha e tá no ar mais um Contra Capa, nosso tradicional passeio pela discoteca da Mundo Livre. Tá na hora de puxar um disco icônico da estante e dar o play nas canções e nas curiosidades de mais uma grande obra fonográfica. Na edição de hoje, trago mais uma vez o querido trio que nasceu nos palcos cariocas, com raízes no rock brasiliense. Tô falando de Os Paralamas do Sucesso. No início do ano, eu trouxe aqui uma edição com os 40 anos do icônico álbum Selvagem, o disco de estúdio mais vendido da banda. 10 anos depois, em 1996, Herbert Viana, Bi Ribeiro e João Baroni lançaram o que hoje é tido como o segundo álbum de estúdio mais vendido dos Paralamas. Vamos curtir então esse que é um dos meus preferidos na discografia da banda, Nove Luas. Lançado em 2 de julho de 1996, Nove Luas, o oitavo álbum de estúdio dos Paralamas, marcou uma grande transição na carreira do trio, ao abandonar o experimentalismo de álbuns anteriores para apostar em uma sonoridade mais simples, acústica e direta, com toques de latinidade. Na verdade, já em Os Grãos, de 1991, havia sinais da busca dessa simplicidade pop, mas que foi interrompida pelo experimentalismo conceitual de Severino, de 94. Mas em Nove Luas, além de alcançar a simplicidade pop, a banda deixou de lado a parafernália eletrônica, dando ênfase a um formato sonoro mais básico, mais enxuto e, ao mesmo tempo, mais maduro. O projeto foi um sucesso estrondoso de vendas, consolidando uma fase mais solar do trio, impulsionado por hits como La Bella Luna, Lourinha Bombril, Busca Vida, e que ainda contou com a regravação de Música Ligeira, uma adaptação em português da clássica canção De Música Ligeira, da banda argentina Soda Stereo. Bora começar de som aqui no Contra Capa com 30 anos do álbum Nove Luas. Abrindo o disco tem Lourinha Bombril, uma adaptação de Herbert Viana para a música Para Ti Mira, um ragamuffin do grupo argentino Los Pericos. A faixa se tornou um dos maiores sucessos do disco. A letra é uma homenagem divertida à grande mistura de raças e culturas do Brasil e traz algumas peculiaridades brazucas, como, por exemplo, a Chateau Canela Preta, que nada mais era do que uma cachaça que a banda provou na Bahia certa vez e que tinha um rótulo bem caseiro escrito Chateau Canela Preta. Depois vamos com o som Outra Beleza, faixa com parceria de Herbert e de Lulu Santos na composição. A música tem vocais de apoio do grupo As Gatas, um conjunto vocal feminino criado lá em 1968. Elas ficaram muito conhecidas por gravar todos os sambas enredo de carnaval do Rio de Janeiro, de 1968 até 2005. E na sequência, vamos com outro grande hit do disco, La Bella Luna, uma das baladas românticas mais marcantes da banda. A inspiração veio do filme Feitiço da Lua, que tem Nicolas Cage e Cher no elenco. A ideia foi fazer alguma coisa bem latina, com violão, trompete, órgão. E para arrematar, a banda certa vez foi a um restaurante cubano no Rio de Janeiro, onde viram um cara tocando maracas. Gostaram muito e tiveram a ideia de chamar ele para gravar na faixa. Vale prestar atenção no solo de trompete com as maracas ao fundo. Começamos assim nosso Contra Capa de hoje com 30 anos de Nove Luas dos Paralamas do Sucesso.

0: Esse é o nosso contracapa de hoje com os Paralamas do Sucesso, Nove Luas, 30 anos desse álbum, lançado em 1996. Você ouviu La Bella Luna, Outra Beleza e Lourinha Bombril. Seguindo, tem De Música Ligeira, versão em português para De Música Ligeira, clássico do rock argentino da banda Soda Stereo. Inclusive, no Brasil, essa música gerou dois grandes sucessos com diferentes letras. De Música Ligeira, que foi essa gravada pelos Paralamas, e também A Sua Maneira, gravada pelo Capital Inicial em 2002. Depois vamos por aqui com Capitão de Indústria, canção que dialoga com ritmos brasileiros e traz uma letra reflexiva, com assinatura na composição de Marcos Valle e Paulo Sérgio Valle. A música critica o excesso de trabalho, a falta de tempo livre e a rotina que consome a vida. E ainda nesse bloco, O Caminho Pisado, faixa mais introspectiva e roqueira, composta por Herbert Viana.
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Paralamas do Sucesso com Nove Luas, álbum de hoje aqui no Contra Capa. Você ouviu O Caminho Pisado, também Capitão de Indústria e de Música Ligeira. Agora vamos com essa que é uma das minhas favoritas da banda, Busca Vida. Uma crônica sobre como a busca por dinheiro e sucesso pode afastar uma pessoa dos seus sonhos e da sua essência. Na sequência, O Caroço da Cabeça. Parceria de Herbert Viana com Marcelo Frommer e Nando Reis, que usa comparações divertidas para explicar como os nossos sentidos funcionam. Depois, a balada pop romântica Sempre Te Quis. Faixa que o Herbert escreveu especialmente para Daniela Mercury e que a cantora baiana gravou em 1994 para o álbum Música de Rua. 2 anos depois, Herbert faz a sua própria interpretação com os Paralamas aqui em Nove Luas.

Você está curtindo Contra a Capa hoje com 30 anos do álbum Nove Luas, dos Paralamas do Sucesso. Por aqui os sons Sempre Te Quis, O Caroço da Cabeça e Busca a Vida. Para a parte final do disco, vamos com Seja Você. Um reggae leve, positivo, que ensina sobre a autoaceitação e liberdade e como a comparação com os outros gera insatisfação. Depois, Na Nossa Casa, uma faixa com sonoridade acústica que explora as nuances cotidianas e o vazio do fim de um relacionamento. E fechando o álbum, Um Pequeno Imprevisto, parceria de Herbert Viana com Teddy Correia, do Nenhum de Nós, com uma melodia profunda e inspiradora. Aliás, o título do álbum vem de um trecho da letra dessa faixa.

Os Paralamas do Sucesso no Contra Capa de hoje. Você está curtindo os 30 anos do álbum Nove Luas. E fechando o setlist, Um Pequeno Imprevisto. Antes, Na Nossa Casa e Seja Você. Nove Luas, lançado em 1996, recolocou a banda em destaque no cenário musical. Com boas letras e hits seteiros, Lourinha Bombril, La Bela Luna e Busca a Vida se tornou o segundo disco de estúdio mais vendido da história da banda, com 600 mil cópias, inclusive premiando a banda com disco de platina. Ficou atrás apenas de Selvagem, de 1986, que vendeu 750 mil cópias, e do top 1 em vendas da banda, o álbum ao vivo Vamos Bater Lata. Herbert Viana, Bi Ribeiro e João Baroni, mais uma vez, seguiram viagem na densa savana musical brasileira. Em uma história que ainda traria muitos outros capítulos pela frente. Sempre com o poder dos Paralamas de experimentar e de se reinventar. Com produção e apresentação de Flávia Rocha, o Contra Capa de hoje fica por aqui. Lembrando que as reprises do programa ficam no site da Mundo, na aba Podcasts e também no aplicativo. Estou esperando o seu comentário, sua sugestão de novas edições para o nosso WhatsApp. 41 992579390. Coloca lá a hashtag Contra Capa. Ou também pode comentar no último post do programa lá no Insta, @MundoLivreFM. Próximo domingo, às 10 da manhã, tem mais um disco essencial do acervo da Mundo Livre, aqui no Contra Capa.

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E um ótimo domingo, 2 de agosto. Seguimos juntos aqui na programação da sua Atitude Sonora. Flávia Rocha, depois do Contracapa. E agora eu trago pra você Smashing Pumpkins, 1979.

0: Ainda Mundo Livre, Plebe Rude, até quando esperar? E Kings of Leon, To Space. Domingamos juntos por aqui, ótimo dia. Já já tá chegando na área o nosso Mundo Livre Flow com 10 sons direto.
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0: Mundo Livre, sua atitude sonora. A sonzeira rolou por aqui, hein? AC/DC, It's a Long Way to the Top. Também Santana com Smooth, Titus, Marvin e Creed with Arms Wide Open. Esse é o nosso Mundo Livre Flow, 10 sons direto aqui na programação, sem intervalos. Bora seguir agora com a segunda metadinha dessa edição. Tem Stones, Beast of Burden.
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Mundo Livre, sua atitude sonora, Blind Melon, para fechar essa edição do Flow, No Rain, Detonautas, Rádio Love Nacional e Mango Jerry, In the Summertime. Mundo Livre Flow, todos os dias aqui na programação da Mundo, trazendo 10 sons sem intervalos para você se deliciar, 10 músicas uma atrás da outra. Já já tem mais sons, inclusive, chegando para você curtir o seu domingão, vai aumentando o volume, ótimo dia para você, eu volto já. 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

Sim, seguimos juntos neste domingão 2 de agosto. Por aqui, Flávia Rocha, te fazendo companhia na Mundo e mandando aquela trilha sonora incrível pro seu fim de semana. Agora a gente vai de Red Hot Chili Peppers, Tell Me Baby.

É hino do rock que chama, né? Led Zeppelin por aqui com Rock and Roll. Também rolou Nenhum de Nós, Camila Camila, clássica do rock nacional. A gente segue agora com Stone Temple Pilots, Blush.

Pra botar energia no seu domingão, som do Bastille, Pompeii, também Skank, De Repente. E aqui na Mundo Livre tem Matchbox 20. Bora de Push.

0: Mundo Livre, sua atitude sonora. Tá aí o nosso Slow Hand. Fechamos a sequência com Eric Clapton, Cocaine e ainda Avril Lavigne, Losing Grip.
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The Smiths na Mundo Livre, The Boy with the Thorn in His Side. Também rolou The Clash, I Fall The Law, clássica do punk rock pra você. E agora a gente vai de Michael Jackson, The Way You Make Me Feel.

Mundo Livre, sua atitude sonora é pedrada por aqui, hein? Linkin Park, The Emptiness Machine. Essa aí que foi a primeira música divulgada com a nova formação da banda, tendo Emily Armstrong à frente aí dos vocais. Inclusive, a banda está se preparando aí para receber uma estrela na calçada da fama de Hollywood em 2027. Legal demais, né? E também tem novos episódios de bastidores aí do LPTV, uma série que mostra momentos nostálgicos aí da banda, incluindo inclusive Mike Shinoda, com performances antigas aí da banda, performances antigas e também com a nova vocalista Emily Armstrong. A gente segue junto aqui na Mundo agora com Benny King, Stand By Me.

0: e Teto de Vidro, fechando mais uma horinha da programação. Também rolou Fastball The Way. E seguimos juntos neste domingão aqui na Mundo. Já já tô de volta com mais.
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3: Aqui é Silvia Sprenger e esse é Rock and Run. Já ouviu falar em corrida natural? Essa é uma modalidade de corrida que é feita com os pés descalços. Ela estimula a aterrissagem com o antepé, o que reduz o impacto em relação à aterrissagem feita com o calcanhar, que é como acontece com o tênis. Há opções de tênis que simulam uma corrida descalço, chamados de Five Fingers, que não oferecem nenhum amortecimento e que se parecem com uma luva, só que para os pés. E também há os tênis minimalistas, que são rentes ao chão e oferecem pouco amortecimento. Antes de você se aventurar na corrida natural, é importante conversar com o seu técnico, pois pode ser preciso fazer algumas adaptações para evitar risco de lesões.
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Nosso querido George Harrison aqui na Mundo, Got My Mind, Set On You, também os irmãos Gallagher, Oasis, Stop Crying Your Heart Out. Seguimos, agora tem Lynyrd Skynyrd, Sweet Home Alabama.

Eu sempre falo que esse som é fofíssimo demais, né? Sixpence, Non The Rich, ele a gente canta junto, Kiss Me. Também rolou U2 com a novíssima Street of Dreams, single aí que é a primeira prévia do próximo álbum da banda, que deve sair em breve. U2 com novidade na área. E agora a gente chega com o ACDC pra você e o Shook Me All Night Long.

Mercado Livre, sua atitude sonora com eles, Steven Tyler e companhia, Aerosmith, Jaded. Fechando por aqui meus trabalhos neste domingão 2 de agosto. Eu, Flávia Rocha, agradeço pela companhia. A gente se encontra amanhã a partir das 11 aqui na Mundo. E eu te deixo agora com Diana Vieira. Aproveita muito o seu domingão por aí na companhia da Mundo, tá? Fica bem. Tchau, tchau. 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

Olá, uma excelente tarde. Bom domingo 2 de agosto para você que agora está comigo, Diana Vieira. Tô chegando para te fazer companhia. Te levo até às 7 da noite com a nossa programação. E vou dando a largada aqui nesse bloco ao som de Pearl Jam, Daughter.

0: Aí, Mundo Livre, trazendo Talking Heads, Psycho Killer. Ainda rolou George Thorogood com Bad to the Bone. E assim eu vou começando o meu horário de hoje, hein? Diana Vieira contigo, até às 7 estamos juntos e eu volto com o nosso Mundo Livre Flow e das Sons direto, não vai perder.
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0: essa é a Mundo Livre. Sua atitude sonora, você ouviu o nosso homem de preto Johnny Cash com Personal Jesus. Essa originalmente é do Depeche Mode, mas ficou boa demais aí com Johnny Cash. Ainda rolou Charlie Brown Jr., Só os Loucos Sabem. E seguimos aqui com o nosso Flow, agora tem Steppenwolf.
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0: na Mundo Livre, você curtiu Offspring, Can't Repeat, ainda o Frejá com Amor para Recomeçar. E assim eu fecho essa edição do nosso Flow. A próxima é hoje, às 7 da noite.
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Estamos de volta. Boa tarde, bom domingo, 2 de agosto. Vamos começando esse mês ao som aí da sua Atitude Sonora. Eu sou Diana Vieira, estou contigo até às 7 e agora tem Foo Fighters.

E essa é a Mundo Livre, sua atitude sonora, nosso Ricardo Maranhão, prata da casa, What You Think About Me, e ainda rolou B-52s com Legal Tender. Seguindo, hein, agora temos The Killers, Mr. Brightside.

aí na Mundo Livre, Strokes, Last Night. Você ouviu também o grande Roy Orbison, aquele clássico irresistível para sua tarde, You Got It. Seguindo agora com Counting Crows, Mr. Jones.

0: Essa é a Mundo Livre, sua atitude sonora com Baraka Palmer, Another Way. E ouvimos ainda Dire Straits, Money for Nothing. Muito bem, break rápido, hein? Continua aí comigo que eu volto já com muito mais aqui na programação desse domingo.
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1: De volta com a nossa programação aqui nesse domingo. Diana Vieira contigo ainda até às 7. Agradeço aí pela sua companhia de sempre. Tô trazendo agora a som do Eagle Like Cherry pra você. Safe Tonight.

Mundo Livre, sua atitude sonora. Daryl Hall and John Oates, Man Eater, Fine and Cannibals, She Drives Me Crazy. Continuando com Nirvana agora e essa belíssima versão que eles fizeram para o som do David Bowie, The Man Who Sold the World.

Mundo Livre, sua atitude sonora e Man at Work com Overkill, ainda rolou U2 Atomic City. Agora você curte junto comigo o som do Limp Bizkit na Mundo, Take a Look Around.

0: Mundo Livre, sua atitude sonora, Led Zeppelin, Whole Lotta Love, para fechar esse bloco, e ainda tivemos RPM com Louras Geladas. 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Voltamos já, fica aí comigo para curtir a minha última hora nesse domingão.
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Mundo Livre FM, sua atitude sonora. Nesse domingão, estamos juntos novamente e tem Kings of Leon dando a largada aqui na minha última hora de hoje. Segura aí, Sex on Fire.

0: Essência Mundo Livre, sua atitude sonora, rolou Oasis com Wonderwall e ainda Capital Inicial, o Mundo. Bora com Disturbed, já chegando por aqui com The Sound of Silence.
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Essa é a Mundo Livre, sua atitude sonora com Ahá, Take On Me. E ainda rolou novidade aqui na programação, Soulja e Di Ferrero, Time Won't Wait. Agora tem Metallica, dando a largada no meu último bloco de hoje, Wherever I May Roam.

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0: Aí, Mundo Livre com Ramones, I Wanna Be Sedated e AC/DC Jailbreak. Minhas últimas de hoje, hein? Diana Vieira se despedindo de vocês. A gente se encontra de novo amanhã às 3 da tarde. Agora tem Renan Zamilian dando sequência à nossa programação. Ele chega aí com Flow, 10 sons direto. Aproveita o finalzinho de domingo e bom começo de semana pra você. Se cuida!
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0: Salve, salve para você que me acompanha a partir de agora aqui nas ondas da Mundo Livre. Eu sou o Renan Zamilian, chegando para te fazer companhia até a meia-noite. Bora curtir essa domingueira, começando com o Flow 10 Sons Direto.
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0: Mundo Livre, sua atitude sonora, fechando a primeiríssima parte do Mundo Livre Flow, minha edição desse domingo. A gente ouviu com Beach Boys, Surfing USA, é isso aí. Antes, Kiss, Detroit Rock City, Os Paralamas do Sucesso com Meu Erro, Jack White, That's How I'm Feeling. E abrimos essa sequência com Foo Fighters, Everlong, sonzeira aí bem a cara dos anos 90. A gente segue agora pra parte 2, viajando pro outro lado do oceano, ao som dos Beatles, Here Comes The Sun.
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0: Bom demais, fechando a minha edição deste domingão do Mundo Livre Flow, 10 sons diretos sem intervalo, e a gente ouviu Imagine Dragons com Enemy, antes Wizard e a versão aí pra clássica do Toto, Africa, antes Ira, Flores em Você, David Bowie com Heroes, e começando com Beatles, a parte 2 com Here Comes the Sun. É isso aí, o Mundo Livre Flow volta amanhã para mais edições ao longo do dia e a primeira logo cedinho, logo de cara, e para começar muito bem a nossa segunda-feira. Por aqui, ainda domingo, a gente segue em frente curtindo muita atitude sonora nas ondas da Mundo e eu te encontro já já.
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0: Mundo Livre, sua atitude sonora, bem legal, fechando essa sequência com Pretty Reckless, When I Wake Up. Também rolou o som do POD, Youth of the Nation, e antes Kaiser Chiefs com Ruby. Pausa rapidinha para o intervalo e na volta tá na hora do Captura Mundo Livre com o melhor da cena autoral e independente do Paraná. Bora lá conferir os sons capturados dessa semana. 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
0: Salve, salve, cachorrada louca desse primeiro Captura Mundo Livre do mês de agosto. Começando com tudo aí o segundo semestre de 2026, virando a chavinha mental. Quer dizer que você já pode pegar a sua bebidinha de preferência, se aconchegar no sofá e começar aí a curtir o nosso passeio sonoro pela cena autoral e independente do Paraná. Eu sou Renan Zamilhão, seu guia musical, e te convido a escorar comigo aqui no balcão auditivo da Mundo Livre, porque hoje vai rolar som da Escambau, Amanda Lira, Lou Dogs, ou Witch e outras cositas más. Inclusive, tem música inédita do Paulo Leminski, liberada pelo Lemins Canções, com exclusividade para a Mundo Livre. Chique demais, né? E já, como manda a tradição, quem abre o Captura é a banda campeã de likes do programa da semana passada. Olha só, já acesse o aplicativo da Mundo Livre e fique a postos para deixar o seu joinha naquelas músicas que baterem mais forte aí no seu coração, beleza? E bora de banda de abertura com o Caótico Xamã e a música Presença. Captura Mundo Livre desse domingo, tá no ar.

Mundo Livre, sua atitude sonora. Acabou de rolar por aqui som do So Witch com Teufelsbuchshaft. Antes, Amanda Lira com Os Cara Chapa, The Cortex com O Flow, Lou Dog com Wait for the Sun e abrindo o programa de hoje, Caótico Xamã com Presença. Se você também tem um som tudo a ver com a Mundo Livre, faça como o Caótico Xamã, a nossa campeã de likes da semana passada, e mande o seu som pra gente no e-mail captura@mundolivrefm.com.br. Quem também fez isso foi o pessoal do Retrowall. Se você tá na cena aí desde os anos 2000, deve lembrar dos caras aqui dos inferninhos de Curitiba. E 20 anos depois, olha só, de dividirem o palco com o NX Zero e a Fresno, a banda está de volta com tudo. Só esse ano já saíram 3 singles e até o final de 2026 eles lançam ainda Sempre é Tempo, o novo álbum que conta mais sobre esse reencontro e as inquietações dos membros da banda. E já que estamos falando do Retrowall, vamos ouvir agora Popstar.

Mundo Livre, sua atitude sonora. Você ouviu Comanche com 10 para as 10. Antes, Stereo Overdrive, a do João. Boi Mamão com Trabalho. Teve também Insana com Toca de Lobo. E o Retrowall com Popstar. O Captura de hoje tá cheio de lançamentos. Daqui a pouco tem música inédita do Paulo Leminski tocando por aqui. Não só inédita, como também exclusivíssima. É isso aí, esse som só será lançado na semana que vem. Mas pera lá, antes disso, tem outra estreia por aqui. Já ouviram o novo disco da Escambau? O grupo reuniu 17 anos de sonzeira no álbum Anarcopop, uma coletânea que reúne 13 músicas de diferentes períodos da sua carreira. Segundo o Giovanni Caruso, esse disco é um encontro entre a visão crítica do mundo e a linguagem musical popular da banda. Se você quiser saber mais informações sobre esse lançamento, tem uma matéria completa no site mundolivrefm.com.br. A gente curte agora Bombas em Meio à Neblina, som da Escambau.

Mundo Livre, sua atitude sonora, passando o som por aqui com Colt, Fumaça. Antes, os Valetes com Xabdu Bauá, Fabiano Negre e Bebê Diabo com o lançamento Highlands e Escambau com Bombas em Meio à Neblina. Agora, abrindo a última sequência do Captura dessa noite, uma canção inédita do Paulo Leminski, que será lançada só no dia 8 de agosto, lá no festival que leva o nome do poeta, mas que você escuta aqui com exclusividade na Mundo Livre. Para quem não sabe, o Leminski não só era letrista, como também compunha as melodias de suas canções. Com certeza você já ouviu músicas dele cantadas aí por Gilberto Gil, Caetano Veloso, Arnaldo Antunes, Moraes Moreira, Blindagem, entre outros grandes artistas. Essa música integra o novo álbum do Lemins Canções, Completamente Poeta, projeto aí encabeçado pela filha do poeta, a Estrela Leminski, que também é responsável por essa pesquisa musical da obra do Paulo Leminski. Vamos agora de música exclusiva, então? A gente ouve Mãos ao Alto.

0: Mundo Livre, sua atitude sonora, fechando captura de hoje com Castanheira, Tudo Vai, Tudo Vem. Antes, Coiote Verde com Dança às Cegas, Otto Papi com Bala de Banana e Lemins Canções com Mãos ao Alto. E você já sabe, se você também tem um som que tem tudo a ver com a programação da Mundo Livre, envie aqui pra gente junto com o texto ou release, né? Contando aí sobre os seus lançamentos ou sobre a banda, pra gente poder contextualizar o seu som por aqui. O e-mail é o captura@mundolivrefm.com.br. O nosso tour pela cena musical paranaense vai ficando por aqui. Eu, Renan Zamilhan, seu guia sonoro, divido a boleia dessa aventura com Luana Angreves. Não sai daí que já já eu volto com muito mais atitudes sonoras. Hora para o nosso domingão.
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